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Vanessa da Mata, presença confirmada.

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1: Dez horas, um minuto, boa noite. Tá tudo bem por aí? Então tá, está no ar o Sol Love Paradiso aqui na Nova Paradiso 89,5 até meia-noite. As músicas mais românticas de todos os tempos, fazendo do seu final de noite ainda mais especial para você poder viajar no tempo, relembrar bons momentos e com certeza ouvir aquela música que você não ouve há muito tempo. Pode pedir através do nosso WhatsApp 99 89 51 89 5. Essa música, faça o oferecimento. Você pode, inclusive, também fazer um comentário sobre o programa. 99 89 51 89 5. E você concorre a dois convites para os cinemas da rede UCI 3D. Participe. Só Love Paradiso. Eu sou o Fabiano e nessa noite de sexta-feira, 7 de agosto de 2026, estaremos juntos até a meia-noite para recordar bons momentos. E para começar, vamos a 1972. Brad, Baby, I Want You. Boa noite.

Você ouviu On Stewart, Ear of the Cat, Ants Breath, Baby I May Want You, Joe Cocker, Jennifer Warnes, Up Where We Belong, e também Christopher Cross, Arthur's Dim. Participando hoje até a meia-noite pelo 99-8951-895, você concorre a dois convites para os cinemas da rede UCI. Boa noite. Este programa é simplesmente maravilhoso. Bom para curtir a dois num fim de noite. Adriana de Realengo. Olá, Fabiano. Aqui é o Paulo Roberto. Tô ligado. Eu sou de Niterói. Estou no trabalho no centro do Rio. E queria dizer que é muito bom poder ouvir o Só Love Paradiso e viver Só Love ao lado de quem você ama. E no meu caso, é a Bia, minha companheira já há 15 anos. Olá, Fabiano, boa noite, tudo bem por aí? Aqui é Emilene, do bairro Caxambi. Sou muito sua fã também do programa. Todas as noites, com esse repertório, que é sempre maravilhoso, mando um beijo pro meu esposo, Paulo Henrique. Obrigado. Emilene Flávia Martins. Oi, boa noite, meu nome é Regina Maria. Peço a música do Elton John, Kita. Quero, por favor, participar do sorteio. Obrigada. Boa noite, Fabiano. E pra galera toda ligada no Só Love Paradiso. Aqui é o Anderson de Bangu. Ligadão. Boa noite. Só mesmo a programação de vocês para passar por esse dia tão alarmante. Gostaria de participar da promoção. Maria do Carmo Lima, Duque de Caxias. Sempre brilhando, Fabiano. Boa noite. Sempre brilhando na abertura. Gostaria de ouvir mais músicas francesas. Quero participar também. Tá certo. Maria do Carmo Lima, ligada no Só Love Paradiso. Boa noite a todos da Nova Paradiso. Aqui é o Carlos. Eu estou ligado no Só Love Paradiso porque esse programa é demais. E quero oferecer uma música para o grande amor da minha vida. A Claudinha, ela tá ligada no Só Love Paradiso também, eu tô no trabalho. Diga a ela, Fabiano, que eu a amo muito e que por ela eu faria quase tudo.

0: Mais uma super sequência aqui no Soul Love Paradiso. Who Lose and Gwyneth Paltrow Cruising. Antes da Alto Espelhos d'Água e também James Taylor, Handman. Bom ter a sua companhia aqui no Soul Love Paradiso. Até meia-noite, de segunda a sexta, você confere as músicas românticas que fazem parte da nossa história e que trazem boas lembranças. 10h30, boa noite.
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Janet Jackson, Come Back to Me. Antes você viu Rick James, Smokey Robinson, Ebony Eyes. Diana Ross abriu essa sequência com It's My Turn. Participa do So Love Paradiso o Gilvânio Gomes de Santana. Boa noite, Fabiano. Bom trabalho para todos. Quem não sonha acaba vivendo um pesadelo. Então vamos viver e sonhar ao som da Nova Paradiso, do So Love Paradiso. Boa noite, sou o Domingos de Anchieta, quero ouvir Beatles. Ofereço para minha esposa Heloísa, esse programa está show. Boa noite, Fabiano, me chamo Adriana e quero deixar um recado para o meu marido Alexandre. Ela diz assim: Alexandre, você é muito especial e um feliz aniversário. Eu te amo e quero concorrer aos ingressos. Boa noite, Fabiano. Aqui é a Rosângela, da Ilha do Governador. Quero pedir para você falar que eu estou desejando um feliz aniversário para o meu Rafael, que faz amanhã aniversário, no dia 8 de agosto. Oi, Fabiano, boa noite. Tô ligada aqui no So Love Paradiso, em casa, no meu rádio antigo. Tô ligada e quero oferecer a próxima música pro meu filho Eduardo. Ele tá completando 13 anos e estamos aqui ligados no So Love Paradiso.

0: Big G's Love You Inside Out. Aqui no São 9 Paradiso, 11 em ponto. Você pode mandar a sua mensagem através do nosso WhatsApp, 99-8951-895. E você concorre a dois convites para a rede de cinemas UCI 3D. 99-8951-895.
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No Solove Paradiso, Johnny Ulrich, Heartbreaker, Good Crew, I've Been Loved Before, Whitney Houston, Saving All My Love For You. Atendendo você através do WhatsApp. Boa noite, sexta-feira completa ouvindo o Solove Paradiso. Abraço a todos, eu sou a Norminha Rosa. 11:18, atendo também. Boa noite, Fabiano e equipe Nova Paradiso. Daniel de Cabo Frio, como sempre, no Solove, que acalma os corações, principalmente nesta noite chuvosa de Cabo Frio. Gostaria de ouvir For Your Babies com Simply Red. Boa noite, Fabiano. Eu sou o Theo. Tô ligado no Solove Paradiso. Eber Autônomo da Silva, centro de Niterói. Ligado também com a gente no Solove Paradiso até a meia-noite. Sou Adriano Lango. Minha mulher está viajando há 15 dias a trabalho. Dedico a música Lady in Red a ela e quero dizer que ela, que amo muito, ela chega no domingo, vamos na casa do pai dela e gostaríamos de ir no cinema após para matar a saudade. Essa moral aí, Fabiana, estou sofrendo muito. Ela vai chegar. 11:19. Até a meia-noite, as músicas mais românticas. E aquela que tem história para contar. Nica Costa. I Believe in Love.

0: José Augusto e Roupa Nova. Essa música fez parte da trilha sonora da novela Tieta, de 1989. Antes, outro grande sucesso aqui no Soul Love Paradiso, Nica Costa, I Believe in Love. 11h26, e daqui a pouquinho tem mais Soul Love.
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1: Pois é, você ouviu, encerrando o Solave Paradiso de hoje, Fafá de Belém, aqui no Solave Paradiso, meu disfarce. Você ouviu também Band of Gold, Love Songs Are Back Again. Quem ganhou os dois convites para os cinemas da rede UCI 3D foi a Denise Lira. Final de telefone 4024. Parabéns, Denise. A nossa equipe de promoção vai entrar em contato com você. Denise Lira foi a ganhadora dos convites para os cinemas da rede UCI. A gente volta na segunda. Na segunda, às 10 da noite, com mais um Solove Paradiso. Lembrando que na segunda também tem live direto do estúdio da Nova Paradiso. Estaremos juntos no perfil arroba José Milson Fabiano. 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Até lá.
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0: 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Meia-noite e seis.
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1: 4 e 4.
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2: Olá, tudo bem? Eu, Valesca Braga, quero desejar um ótimo dia para vocês e dizer que está começando agora o Café com o Rei. Durante a próxima hora, eu toco as melhores músicas do Rei, aquelas músicas que marcaram a sua vida, na voz inconfundível dele, o Rei Roberto Carlos. Simbora?
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0: Vamos lá para mais um detalhe da carreira do rei. Qual foi a primeira música, pessoal, gravada por Roberto Carlos? O Capixaba iniciou sua carreira solo na música em 1960, quando gravou seu primeiro compacto pela Columbia, que contava com as músicas Canção de Amor Nenhum e Brotinho. No ano seguinte, gravou mais canções e começou a ter todo esse sucesso. Café com o Rei, aqui na Nova Faradiso. Já, tô de volta.
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0: Olha, gente, aqui de novo para falar da vida, dessa carreira maravilhosa que tem Roberto Carlos. E vocês sabiam que ao longo de mais de 60 anos de carreira, ele se consolidou como um dos artistas mais prolíficos da música popular brasileira? Com 41 álbuns de estúdio, gente, 41 álbuns de estúdio, composto majoritariamente por músicas inéditas. Ele também lançou, com relevância internacional, música em espanhol, inglês, italiano e até em francês, gente. O que, claro, ampliou sua base de ouvintes além das fronteiras do Brasil. Vamos pra música? Já, já, tô de volta.
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0: agora que você já teve um início de dia maravilhoso, eu me despeço para tomar o meu café. Até amanhã. Tchau, tchau.
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Elton John, presença confirmada.

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1: 6:43.
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0: Barão Vermelho.
2: Presença confirmada.

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1: Olá, um excelente sábado para você aqui na Nova Paradiso. Eu sou Felipe Macon e vou com as informações do trânsito. Tempo parcialmente nublado, anublado. Essa é a previsão do Sistema Alerta Rio da Prefeitura, com a máxima podendo chegar a 35 graus. Né? Isso depois da vinda daquela ventania de ontem. Os ventos já diminuíram. Não à toa, a cidade já retornou para o nível 1 de uma escala de até 5, chegar até 3. Vamos lá, vamos conferir a movimentação pela Avenida Brasil, linha vermelha no Caju. Já está um trânsito mais intenso, mas nada de um forte congestionamento. Indo para a rodoviária, se vai para o setor de desembarque, Rua Equador, bastante congestionada. A ponte Rio-Niterói, ok, túneis de Bolsas e Santa Bárbara também. 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Daqui a pouco eu volto com mais do trânsito por aqui.
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1: De volta por aqui, observando a movimentação para quem vai em direção à Zona Sul. Já tem aquela perda de tempo bem no início da elevada Avenida Paulo de Fronteira, no caminho para o túnel Rebouças, mas é só mesmo ali no ponto do Trevo das Forças Armadas. Depois, mais na frente, melhora já no túnel. O Santa Bárbara, beleza, Aterro do Flamengo também. No entorno da rodoviária, continua um baita de um congestionamento para o setor de desembarque na Rua Equador. A Avenida Brasil já está com melhor situação em Guadalupe, depois de uma batida com dois carros na pista central em direção ao centro. Mas em Irajá, o trânsito ainda está intenso. Quem vem da Dutra pode pegar a linha vermelha e fazer um bom negócio, somente encontrando um pequeno trecho de perda de tempo lá na frente, depois da Maré, já próximo do Caju. 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Não sai daí não, fica ligadinho na melhor, na Nova Paradiso. Já já volto com mais do trânsito por aqui.
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0: daqui a pouco, aqui na Nova Paradiso. 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
11: Bom dia, um ótimo sábado para você que está aqui na Nova Paradiso. Hoje, 8 de agosto de 2026, agora 8h57. Eu sou Patrícia Cunha, vou te acompanhar até as 2 da tarde. A gente curtindo um sucesso atrás do outro. Agora começando mais uma edição do Sem Escalas. E a nossa viagem vai começar lá em 1979, ao som de Jimmy Buffett com Survive.

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Vanessa da Mata. Presença confirmada.

Lançada como lado B lá em 1980, da Another Man at Work, você curtindo aqui no Sem Escalas. Nova Paradiso 99. Sandra Sá.

0: Um dance dos anos 80, a gente curtindo Regina com Baby Love. Aqui no Sem Escalas, um sucesso atrás do outro em uma hora de música. Como é que será que tá o trânsito neste momento?
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0: Atenção, você motorista, pausa rapidinho no Sem Escalas pra gente saber como é que tá o trânsito agora na cidade, 9h24, e a gente fala com o Felipe Macon. Oi, Felipe, bom dia.
2: Oi, Paty. Ótimo dia para você e para todo mundo aqui na Nova Paradiso. Vamos juntos. Esse tempinho que tá aos pouquinhos, o sol saindo às vezes,
0: pois
2: meio nublado.
0: É. Uhum.
2: Tempo assim, né? Nublado, parcialmente nublado, segundo o sistema Alerta Rio da Prefeitura. Só que o abafado pode chegar a 35 graus a máxima hoje. Isso depois daquele vento durante a manhã. Já pela tarde até os ventos diminuíram. Vamos juntos. A gente confere o trânsito na Avenida Brasil. Tá mais intenso para quem tá seguindo entre Benfica e o Caju. Pessoal que vai pela rota por dentro de Benfica, Senador Bernardo Monteiro, muito tranquilo. Atenção para Santa Cruz, pessoal que vai saindo agora em direção a Guaratiba, vindo do centro de Santa Cruz, porque teve um capotamento de um carro na Estrada da Pedra, próximo da estação BRT Pingo d'Água. Pintou bombeiro por ali. Seguindo agora pela linha amarela, boa movimentação, Serra Grajaú, Jacarepaguá também, entre a Freguesia e a Zona Norte do Rio. 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Chamando daí, eu volto daqui, Paty.
0: Daqui a pouquinho você volta, né, Felipe? E a gente segue com uma hora de música aqui no Sem Escalas. Não é proibido. Marisa Monte.

presença confirmada no Rock in Rio 2026, Capital Inicial, a gente curtindo Independência aqui no Sem Escalas. Nova Paradiso 937. Tina Turner.

0: I cannot believe it's true. Phil Collins, pra gente fechar muito bem. Mais uma edição do Sem Escalas, aqui na Nova Paradiso, em 89,5. Agora 9h57. Deu pra curtir por aí? Daqui a pouquinho tem mais.
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0: Atenção, você motorista, como é que tá o trânsito neste momento? A gente volta pro centro de operações. Felipe Macon tem atualizações. Oi, Felipe, é com você.
4: Tô de volta, Pati. Nesse momento tá congestionado, hein? Pra quem vai seguindo por Laranjeiras, Rua Pinheiro Machado, piorou demais essa saída do túnel Santa Bárbara. Tá difícil de chegar lá na frente, na Muniz Barreto. Então, ainda mais nesse tempo que tá abafado, evita isso. Vai pelo Rebouças pra Zona Sul ou pega o Aterro do Flamengo. A gente tá de olho também no trânsito da Avenida Brasil. Ficou mais intenso no Caju, linha vermelha também. Se for pro centro, uma vez que não tem um congestionamento tão forte na Avenida Brasil, pode seguir em frente pro gasômetro. Agora, se for pra Zona Norte, vale a pena pensar na rota interna de Benfica, Senador Bernardo Monteiro até Visconde Niterói, tá excelente. Fica atenção pro cruzamento da Rua Teodoro da Silva com a Barão de São Francisco em Vila Isabel, o sinal tá com problema ali e o pessoal avançando. 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Já tô de volta, Pati!
0: Até já, Felipe!
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0: A eleição presidencial de outubro é a primeira deste século aqui no Brasil sem mulheres nas principais chapas, com chaves de vitória, com chances de vitória. Segundo um relatório da Folha de São Paulo, de 13 candidaturas oficializadas, as mulheres concorrem somente por partidos que não possuem representatividade no Congresso. Com o fim da fase de convenções, o registro de chapas no TSE vai até o próximo dia 15 e o início da propaganda eleitoral nas ruas e internet é no dia 16. Após a implementação na região da Lagoa, o sistema Rio Rotativo Digital chegará na próxima segunda-feira a outros pontos da Zona Sul, incluindo a Orla e mais 33 ruas internas, do Leme até o Leblon. Ao todo, serão cerca de 1.700 vagas de estacionamento com o pagamento das tarifas pelo aplicativo Jaé. O prefeito Eduardo Cavalieri disse que o sistema chegará a todos os pontos da cidade e os próximos a receber esse projeto serão Barra e São Conrado.
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0: Bom dia, ótimo sábado. Agora 10h02, você está na Nova Paradiso em 89,5. Eu sou Patrícia Cunha, vou juntinho com você hoje até as 2 da tarde. Tá começando o Teletema, o programa que vai fazer você reviver as novelas, os personagens e cenas que marcaram a sua vida. É durante uma hora que a nossa programação musical será extraída dos folhetins que fizeram história desde a época da TV preto e branco. E a gente já começa ao som de Guilherme Arantes com Amanhã, essa icônica canção que está na trilha sonora da novela Dancing Days, lá de 1978. A trama trazia o embate entre as classes média e as elites urbanas. E essa música foi tema da personagem Júlia, vivida pela gigante Sônia Braga. Dancing Days foi escrita pelo saudoso Gilberto Braga.

curtindo o Teletema aqui na Nova Paradiso em 89,5, agora 10h13. Muito bom dia para você que está colado aqui com a gente. Você acabou de curtir Djavan com Alegre Menina, foi trilha sonora da novela Gabriela, isso foi lá em 1975. Também ouviu Den Torres, música que foi trilha sonora da novela Império em 2015. A gente curte agora Stephanie Mills com Never Knew Love Like This Before. Essa música faz parte da trilha sonora da novela Plumas e Paetês. Foi escrita por Cassiano Gabus Mendes e Silvio de Abreu e estreava em 8 de setembro, lá em 1980. A trama trazia a história de Marcela, que se vê envolvida em uma confusão por conta de um acidente. Foi interpretada pela atriz Elizabeth Savala.

0: Osmar Melito, o Bofe, foi trilha sonora da novela O Bofe, isso foi lá em 1972. Você também curtiu Gloria Gaynor com I Will Survive, trilha sonora da novela Pai Herói em 79, e Nico Rezende, Esquece Vem, que foi trilha sonora da novela O Outro em 1987. Você está curtindo o Teletema, a gente está passeando através de personagens, cenas, novelas que marcaram a sua vida. É durante uma hora que a gente curte o Teletema aqui na Nova Paradiso. Hoje, o Museu do Amanhã recebe uma nova edição da oficina Brincar é Ciência. As atividades vão até às 5h30 da tarde como parte da programação Tradições Ancestrais, em uma homenagem ao rico folclore nacional. E no espaço há jogos e atividades mediadas por educadores com participação liberada para toda a família. A classificação é livre e não é necessário fazer inscrições prévias. O Museu do Amanhã fica na Praça Mauá, número 1, no centro, e outras informações estão disponíveis no site museudoamanha.org.br.
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0: Atenção, você motorista, como é que está o trânsito neste momento? Sábado, 10h29, a gente volta para o Centro de Operações. Felipe Macon tem atualizações, 10, Felipe.
2: É isso, Paty. O sol saindo cada vez mais, está esquentando. Lembrando que a máxima prevista para hoje, segundo o Sistema Alerta Rio da Prefeitura, é de 35 graus, tempo bastante abafado. Vamos juntos conferindo esse trânsito agora da linha vermelha. Piorou demais na altura da Infraero, indo rumo à Baixada Fluminense. Você que precisa chegar, Washington Luiz, Dutra, vai pela carona aqui da Nova Paradiso, vai pela Avenida Brasil, é o melhor negócio. Ponte Rio-Niterói, tranquila. BR-101, Rodovia Niterói-Manilha também. Aliás, o trânsito de Nikite vindo pela ponte para o Rio, muito beleza. E também para quem sai do Rio para Niterói. Linha Amarela tem excelente movimentação agora, entre a Freguesia e a Zona Norte da cidade, seguindo pela Serra Grajaú ou Jacarepaguá, sem problemas. 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Já, já tô de volta, Paty.
0: Até já, Felipe.
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7: Conectando arte, ciência e inovação, o Museu do Amanhã convida você para a nova exposição Síntese Arte e Tecnologia na Coleção Itaú. 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
0: De volta com o Teletema, aqui na Nova Paradiso, agora 10h32. Muito bom dia pra você, tá curtindo um sabadão aqui em 89,5. A gente está revivendo as novelas, os personagens e cenas que marcaram a sua vida aqui no Teletema. Agora é a vez de Gal Costa com Meu Bem, Meu Mal. Essa música fez parte da trilha sonora da novela Brilhante. Isso foi lá em 1981. Foi escrita por Gilberto Braga. A trama tem como mote a exploração e o comércio de pedras preciosas.

Foi trilha sonora da novela Bambolê, isso lá em 1987. Conquistador Barato, não só trilha sonora, como tema de abertura da novela. A gente ouviu o Léo Jaime aqui na Nova Paradiso. Também curtimos Michael Jackson com Bean, que foi trilha sonora da novela Uma Rosa com Amor, em 1972. 10h42, muito bom dia pra você. A gente segue o Teletema com Samantha Seng, Bee Gees. A música Emotion fez parte da trilha sonora internacional da novela Sem Lenço, Sem Documento, que estreava em 13 de setembro de 1977, há 49 anos.

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0: Isso aqui o que é? Caetano Veloso, a trilha sonora da novela Vale Tudo, lá nas duas edições, em 88 e 2025. Pra gente fechar muito bem, mais uma edição do Teletema, que você curte aqui na Nova Paradiso, em 89,5. Vai ficando por aqui.
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0: Atenção, você motorista, como é que tá o trânsito neste momento? Sábado, 10h58, a gente volta pro centro de operações. Felipe Macon tem atualizações. Oi, Felipe.
3: Show, Paty. De volta por aqui, a gente de olho nesse trânsito de acesso à Copacabana. Pelo túnel novo, o pessoal vai perdendo tempo e vindo pelo túnel velho, Siqueira Campos também. Quem vai passando pela Rua Voluntários da Pátria já encontra mais dificuldade, difícil de chegar a Botafogo vindo do Maitá. Lembrando por aqui da alternativa pela Visconde de Silva e também General Polidoro. Hoje tem jogaço, hein? Botafogo e Fluminense no estádio Nilton Santos, a partida às 9 horas da noite, só que as interdições no entorno ali pelo Engenho de Dentro começam às 6, então fica alerta, se programe, os bloqueios vão até 1h30 da manhã. 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E volto com você, Paty, um ótimo sábado.
0: Pra você também, Felipe, obrigada.
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0: Muito bom dia, um ótimo sábado para você que está aqui na Nova Paradiso, rádio oficial do Rock in Rio Brasil 2026. Eu sou Patrícia Cunha e eu sigo juntinho com você até as 2 da tarde, a gente curtindo um sucesso atrás do outro. Pode melhorar? Claro que pode melhorar, sempre pode melhorar. Agora você vai participar comigo através do nosso WhatsApp para concorrer a 2 convites para curtir um cineminha da rede UCI. O nosso WhatsApp já adiciona para você participar 2199-895-1895. Só envia o seu nome completo e já vai estar concorrendo a esse par de ingressos para curtir um cineminha por conta da Nova Paradiso. Vou repetir o nosso WhatsApp, 2199-895-1895. A gente vai começar a nossa viagem lá em 1987, ao som da banda Fleetwood Mac.

0: Daqui a pouco, aqui, na Nova Paragem.
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Trilha sonora do filme Dirt Dancing. The Time of My Life, Bill Medley, Jennifer Arnes, você curtindo por aqui. Nova Paradiso, 11 e 14. Que de abelha.

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cidade, seu Jorge. Você curtindo aqui no Sem Escalas, um sucesso atrás do outro em uma hora de música, na Nova Paradiso em 89,5. Que tal curtir um cineminha por conta da Nova Paradiso? É sua chance. Agora envie o seu nome completo para o nosso WhatsApp e vai estar concorrendo. 2199-895-1895. Já sai o resultado. Stevie Wonder e Celine Dion. Overjoyed.

A banda sueca e Soft Base. Você curtindo Don't Turn Around. Nova Paradiso, 11h38. Vambora. Adriana Calcanhoto.

0: A gente encerra muito bem ao som da banda Tears for Fears com o Pell Shelter. Mais uma edição do Sem Escalas. Curti um sucesso atrás do outro em uma hora de música aqui na Nova Paradiso em 89,5. Atenção, você que participou através do nosso WhatsApp, tá levando dois convites, vai curtir um cineminha da Rede UCI por conta da Nova Paradiso, o Johnny Costa, final de telefone 7748, Johnny Costa, 7748 é o final de telefone, fica atento aí, tá bom, Johnny? Durante a semana, nossa produção vai entrar em contato e vai te passar todos os detalhes pra você curtir um cineminha na boa.
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0: Atenção, você motorista, sábado 11h56, como é que tá o trânsito por aí neste momento? A gente volta pro centro de operações, tem atualizações. Felipe Macon, é com você.
4: De volta, Paty, a gente acompanha a movimentação agora por Madureira, Avenida Ministra Edgar Romero, trânsito já mais lento, para quem vem também pela Carvalho de Souza, Estrada do Portela, Conselheiro Galvão. Quem sai de Irajá, rumo à Avenida Pastor Martin Luther King Jr., vai perder tempo na Marquês de Aracati, rotatória do metrô. Quem segue pela Avenida Brasil, opção de caminho rumo ao centro, até que vai tranquilo. Mais cedo, no sentido Zona Oeste, Anguissão, caminhão pela pista central no Caju. Na linha amarela, também mais cedo teve acidente envolvendo três carros no sentido Avenida Brasil, na altura de Bom Sucesso, deixando impactos para quem vem de Del Castilho. 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E volto com você, Paty. Um excelente sábado.
0: Pra você também, Felipe.
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0: O Centro de Operações Rio confirmou logo nas primeiras horas da manhã que a cidade voltou ao estágio 1 e não há fatores de risco que possam impactar a rotina nas próximas horas. O céu vai continuar parcialmente nublado, com os ventos moderados e máxima de hoje pode chegar até 35 graus. No estado, áreas litorâneas podem ter rajadas ocasionalmente fortes e a Defesa Civil mantém a prontidão. Fim de semana com tabela cheia, incluindo um clássico vovô nos jogos dos cariocas pela rodada 22 do Brasileirão. Hoje, a partir de 9 da noite, o destaque fica para Botafogo e Fluminense no estádio Nilton Santos. Amanhã, o Vasco pega o Bahia em Salvador às 4 da tarde e às 7h30 no Maracanã tem Flamengo e Vitória. Na classificação, o Flamengo é vice-líder. O Fluminense, quarto lugar, com o Botafogo na oitava posição e o Vasco em 18º.
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0: Ótima tarde, Rio de Janeiro. Hoje, sábado, 8 de agosto de 2026, meio-dia e um. Eu sou Patrícia Cunha. Seja muito bem-vindo, seja muito bem-vinda. Está começando mais uma edição do Samba Novo, samba com a sua cara, aqui na Nova Paradiso. Pode chegar, fica à vontade, tá super liberado você sambar muito até as 2 da tarde aqui com a gente, tá bom? Ah, me encontra lá no Instagram, segue essa locutora aqui, @patri_cunha. Vai ser um prazer saber quem é que tá por aqui, quem é que vai trocar energia comigo hoje, porque a gente vai produzir muita coisa boa por aqui. Energia gostosa, que é pra gente levar o final de semana muito melhor. E a gente abre a maior roda de samba do nosso rádio com um verdadeiro hino. Composição da saudosa dama do samba, Dona Ivone Lara, junto ao Décio Carvalho, Acreditar. Traz uma mensagem que, na real, todo mundo deveria levar pra vida. É sobre seguir em frente, ter maturidade e abusar do desapego de quem nos atrasa, sem ficar preso ao passado de um relacionamento ruim, né, gente? Até porque se acabou, a vida continua.

Brandão, enredo do meu samba, você curtindo aqui no Samba Nova. Agora meio-dia 13, ótima tarde pra você. Que tal levar dois ingressos pra curtir o Museu do Amanhã com a exposição atual do Cosmos Anóis, onde ciência, arte e inovação se encontram? Envia pra cá o seu nome completo, pra onde? Pro nosso WhatsApp, 2199-895-1895. E aí você vai ajudar essa locutora aqui, vai fazer tudo numa única mensagem. Você que quer enviar mensagem pra alguém, mandar um alô, desejar feliz aniversário. Enfim, você vai mandar a mensagem colocando o seu nome completo no final. Vai mandar o seu alô e o nome completo no final. Eu já sei que tá participando da promoção. Ah, não quero participar da promoção. Então, só manda o seu alô ou não manda o seu alô. É com você, tá bom? O nosso WhatsApp para você participar é o 2199-895-1895. Ai, a gente curtindo a nossa sambinha. Que coisa mais gostosa. Agora tem o mestre Martinho da Vila. Vamos de Ex-Amor, do próprio Martinho, e que veio no original em 1981, abrindo o disco Sentimentos, produzido e arranjado pelo Rio do Hora. Uma curiosidade é que a contracapa desse disco trazia um texto do Martinho agradecendo aos fãs pela preocupação após um boato sobre a saúde dele, após a viagem para Angola, isso lá nos anos 80. Ex-Amor é sucesso até hoje e a versão de agora a gente vai curtir com Simone. Ela veio lá em 96.

0: Deixa clarear, Dora. Você curtindo Samba Nova, o samba com a sua cara, aqui na Nova Paradiso 89,5. E você participando através do nosso WhatsApp, que é o 2199-895-895. Além de mandar o seu alô, você também concorre a dois convites para o Museu do Amanhã, com a exposição atual do Cosmos a Nós, onde ciência, arte e inovação se encontram. O intervalo é rapidinho e a gente volta já já.
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0: Foi rápido, não deu nem pra sentir, né, gente? 12:30, uma ótima tarde pra você que está aqui na Nova Paradiso, em 89,5. De volta com o Samba Nova, a gente segue até as 2 com muito samba pra você. E a gente estende o tapete vermelho pra ela, Alcione. Porque é dela que a gente sempre lembra quando ouve essa música que vem por aí. Um manifesto em favor da preservação do samba e da passagem do legado construído por quem chegou primeiro para as novas gerações. Pode aumentar, que é clássico daqueles. Não.

Arlindo Cruz e Sombrinha, sempre assim, você curtindo aqui no Samba Nova, agora meio-dia 43, uma ótima tarde pra você, participa com a gente, tá valendo aquele par de convite pro Museu do Amanhã, com a exposição atual do Cosmos a Nós, pra você que enviar o seu nome completo pro nosso WhatsApp, 2199-895-1895, também aproveita pra mandar o seu alô. Quem tá chegando no Samba Nova é Neguinho da Beija-Flor. A próxima música tem uma história curiosa. E no original, ela foi feita pelo Neguinho para um amigo vascaíno que mantinha, na época, a vontade de fundar uma torcida gay. Não deu certo. O Neguinho mudou o refrão, tirando as referências ao Vasco. Mas, como a gente sabe até hoje, é uma música de todas as torcidas que vão, de coração sincero, apoiar o time que amam.

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0: fazer a cabeça, tem hora. Bezerra da Silva, malandragem dá um tempo. Você curtindo o Samba Nova, é o samba com a sua cara. Aqui na Nova Paradiso, agora 1:01. Chegou o seu momento, você que tá enviando mensagens através do nosso WhatsApp para concorrer à promoção. Tem gente querendo curtir aí o Museu do Amanhã, tem exposição do Cosmos a Nós. Exposição atual do Cosmos a Nós, onde ciência, arte e inovação se encontram. É no finalzinho da hora que a gente vai saber quem é que vai levar essa. E é através do nosso WhatsApp que você participa. 2199-895-1895. Você também participa no mesmo momento, na mesma mensagem do nosso alô. Manda mensagem pra cá que eu leio por aqui. Denise manda parabéns pro esposo Jadilson. Ele tá fazendo aniversário hoje. Olha só, Jadilson, a Denise te ama muito, viu? Lá no Beco do Gambá, Erli e o Kleber Peixe tá lá agitando o quintal. Tá lá recebendo seu Cunha e Dona Glorinha. E estão curtindo o Samba Nova. Um beijo pra vocês. Nilson Pérez Moreira. Mandou o nome completo, já entendi. Ele manda um grande beijo pro seu companheiro Jean Brandão. E disse que é o convite. Tá concorrendo, tá bom? Ele lá de Engenho de Dentro. Ele tá colado aqui no nosso samba. Érica manda um alô. O melhor programa de samba do Rio. É verdade, Érica. Ele é motorista de aplicativo, todo final de semana, tá no carro, tocando Samba Nova, Nova Paradiso, 89,5. Obrigada pela carona, viu, Érica? Todo mundo que tá aí, passeando pela cidade, indo pra um lado, pro outro, tá ouvindo a Nova Paradiso de carona. Obrigada pela sua companhia também, mesmo que rapidinho. E o Borges, que tá a caminho de São Vicente, Pernambuco, tá bom? Tá sintonizado, tá aplaudindo o repertório e disse que é indicação do seu amigo Matheus Pichula, daqui do Rio. Matheus, isso aí, indica pra todo mundo. Esse samba é maravilhoso, todo mundo precisa descobrir. Muito obrigada, tá bom? E fica sempre aqui, hein? Obrigada, Borges.
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0: Vai chegar pelo centro? Já tá aqui na área? Que tal uma esticadinha? O Cordão do Prata Preta vai realizar hoje, a partir das 6, mais um evento do Samba Honesto. A edição é especial pro Dia dos Pais. Tudo acontece na Praça da Harmonia, com entrada 0800 e uma homenagem à obra de Jorge Aragão. Tem cerveja gelada, gente fina e bom astral, então é só você chegar e aproveitar. Ainda para hoje, só que indo lá para a Zona Norte, tem feijoada especial e celebração aos 60 anos da Escola de Samba Unidos do Jacarezinho. Tem show completo do Marquinhos Sensação, agremiações com irmãs convidadas e a entrada também é 0800. Tudo valendo a partir de 3 da tarde na Avenida Dom Helder Câmara, número 2233.
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0: De volta aqui em 89,5. 1:06. Ótima tarde para você que está no Samba Nova. Eu sou Patrícia Cunha. Lá no Instagram você me encontra no @patri_cunha. Quero saber quem é que tá por aqui, quem é que sempre acompanha a programação da Nova Paradiso e que sabe quem são os locutores. Então vai lá e segue o seu locutor aqui, tá bom? @patri_cunha. Que tal também concorrer a 2 convites para o Museu da Manhã? Vai ter a exposição atual do Cosmos a Nós. Para isso, você envia o seu nome completo para o nosso WhatsApp 2199-895-1895. E o alô também é junto, tudo da mesma mensagem. Composição do Cristiano Fagundes, Papel de Pão, veio ao mundo num álbum A Seu Favor, de Jorge Aragão. A música retrata um término frio para um relacionamento, com a despedida do nada, e tudo o que resta é um bilhete, deixado às pressas em um papel de pão. Olha, passar por términos nunca é fácil, mas o Aragão cantando essa fica até diferente, né?

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nosso tem por aqui. Ô, oh, delícia. Praia e sol. Vem cá, tem praia hoje? Tem sol hoje? Eu tô aqui no estúdio, não dá pra ver. Ainda não fui lá fora, né? Na hora do samba é impossível sair daqui. Então, assim, eu não sei. Tá sol, gente. Pontos isolados. Tem chuva em alguns períodos, em alguns espaços aí deve ter um solzinho, assim. Espero, quero aproveitar o dia de hoje. Eu sei que você tá aproveitando. Faça chuva, faça sol. E a gente tá aqui colado, curtindo um sambinha da melhor qualidade, curtindo o Samba Nova, que é o samba com a sua cara. Agora, 1h21, a gente vai com o clássico Conselho, que foi lançado lá em 1986. Composição de Adilson Bispo e Zé Roberto, a gente curte Almir Neto.

0: Só pra contrariar, você curtindo aqui no Samba Nova, foi um pupurri, você curtindo com um samba que tem a nossa cara. Agora, 1:30, é rapidinho que a gente vai pro intervalo comercial e volta já já.
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0: De volta com o Samba Nova. E, gente, é a última meia hora. Passa rápido demais essas duas horas do nosso samba aqui na Nova Paradiso. Agora 1:32. Ainda dá tempo de você participar. Tá valendo aqueles dois convites pro Museu do Amanhã com a exposição atual do Cosmos a Nós. 2199-895-1895. Já já no finalzinho da hora a gente sabe o resultado. E a gente segue com a música Mel na Boca, gravada pela imortal Beth Carvalho. Foi lançada originalmente lá em 79, no aclamado álbum No Pagode. Composição assinada por Davi Correia. A gente ouve Beth Carvalho.

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Amália Cabide, ela que é presença confirmada no Rock em Rio Brasil 2026. Sabe que a Nova Paradiso é rádio oficial, tem ingresso pro Rock em Rio rolando na programação, tá bom? Então você fica ligado aqui em 89,5. Sabe aquelas músicas que são atemporais? Um belo exemplo disso é a canção Saco Cheio, composta por Dona Fia e Marcos Antônio, lá em 1981. Foi sucesso por muito tempo na voz e na interpretação do saudoso Almir Neto e traz, além da percussão em evidência, um toque também de samba de terreiro. E com a Maria Rita, a música veio no álbum Coração a Batucar, de 2014. Diz aí se não descreve o que a gente vê agora.

0: escrito. Revelação! Pra fechar naquele clima gostoso, nosso samba, samba nova, o samba com a sua cara aqui na Nova Paradiso. Agora 1h57. Você que participou, mandou mensagem pra cá, tá levando dois convites pro Museu do Amanhã, com a exposição atual do Cosmos a Nós. Fernanda Avelar, final de telefone 2746, é a ganhadora. Fernanda Avelar. Nossa produção vai entrar em contato com você durante a semana, vai te passar todas as coordenadas para você curtir lá no Museu do Amanhã a exposição atual do Cosmos a Nós. E olha só, você que participou, mandou mensagem para cá, tá sempre colada aqui na Nova Paradiso, muito obrigada pela sua participação sempre. Vou mandar 4 alôs super rapidinhos. João Gadelha, ele é do Belém do Pará e tá colado aqui na Nova Paradiso. Beijo gigante! Manda um abraço pra mim, quem é? Martim Gilson César, lá de Rio das Ostras, que também tá colado aqui no Samba Nova. A Nilza Miranda da Tijuca, manda um beijo pro seu maridão Viana. Cabo Jorge, diz que ama muito, muito a Nova Paradiso. E a Thaís Lopes, que está curtindo lá em Natal o nosso samba. Manda um alô pro seu filho Leonardo Lopes, pra sua filha Maria Luísa e o esposo Leonardo Santos. E também pra toda a equipe do Samba Nova. Muito obrigada pela participação sempre de vocês aqui no nosso samba. Samba Nova vai ficando por aqui. Contou com a produção e redação de Carlos Oliveira, programação musical de Márcia Ramos. E o comando, eu acho que a produção musical ficou por conta do DJ Rui Taveira, mas eu não tenho certeza, mas eu acredito que sim. Márcia Ramos tá de férias. E o comando, com a sua locutora aqui, sou Patrícia Cunha. Nas minhas redes sociais, você pode encontrar, me encontrar lá no @patri_cunha. Vai ser um prazer receber você por lá também. É, gente, amanhã tem mais samba a partir do meio-dia. E a nossa programação continua, então fica por aqui.
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0: Levantamento da Confederação Nacional do Comércio estima em 8,5 bilhões de reais a movimentação na economia nacional em função do Dia dos Pais. Se for confirmado, o valor será 2,8% mais alto que 2025, com uma participação de lojas de roupas e calçados, perfumarias, comércio eletrônico, restaurantes e supermercados. De acordo com a pesquisa, o cartão de crédito é o principal meio de pagamento a ser utilizado, parcelando ou à vista, seguido pelo Pix. E o ministro Alexandre de Moraes do Supremo rejeitou um pedido feito pela defesa do ex-presidente Jair Bolsonaro para receber uma visita dos filhos amanhã. Os advogados de Bolsonaro indicaram o caráter excepcional em função da data celebrada neste domingo e a finalidade humanitária e familiar de uma preservação de vínculos. Na negativa, Moraes frisou que o ex-presidente violou condições judiciais e ficará 30 dias sem visitas, salvo médicos e advogados.
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12: 3:05. Salve, pessoal. Muito boa tarde. Tudo bem? Tudo tranquilo? Eu sou o Mário Márcio. Seguimos juntos até as 8, tocando um sucesso atrás do outro aqui na Nova Paradiso. 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Um sábado assim meio estranho, né? Já andou chovendo, já andou até fazendo sol em alguns lugares, é sério. Mas a gente faz a trilha sonora do seu sábado à tarde, começo de noite, com qualquer tempo. Mas vai dar tempo bom, porque tem festa hoje. Festa retrô aqui no terraço do rooftop do Hotel Prodigy. É, no Orla 21, Zé Costa vai fazer uma festa bonita, tocando músicas dos anos 80, 90, 2000. A partir das 5 da tarde, perde não, que vai ser bem legal. A gente começa essa edição do Sem Escalas com um boleirão. Para os amantes da dança de salão, eles adoram dançar essa. Another Sad Love Song.

da trilha sonora do filme Ruas de Fogo, Dan Hartman, I Can Dream About You. Antes teve Tonight, Frisson. Nova Paradiso 3 e 18, Roxette.

Além do Michael McDonald, muita gente boa gravou essa daí. I Heard It Through the Grapevine. Marvin Gaye, Gladys Knight and the Pips, Creedence Clearwater Revival. Antes teve o Pepeu, Eu Também Quero Beijar. 3:31, você tá ligado na Nova Paradiso, rádio oficial do Rock in Rio Brasil 2026. Esse é o Sem Escalas, com um sucesso atrás do outro, sem comerciais, mas com muita gente boa fazendo companhia pra gente. Neste sábado à tarde, um alô especial pra você que tá trabalhando aí, acompanhando a gente. Nosso carinho, nosso abraço pra Andréia Manicure, que tá lá na casa da avó do Igor, nosso ouvinte. Vai fazer a unha de geral aí da vovó do Igor, da tia, do tio, e se bobear até do Igor, que tá precisando, tá com a mão cheia, essa unha cheia de cutico. Beijo pros aniversariantes também, especialmente pra vovó querida do nosso Júnior Azevedo. Beijo pra senhora. Muitos anos de vida, muita saúde. Vamos em frente com música boa aqui no Sem Escalas.

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Coisa boa, Bee Gees, Night Fever. No clima do Dance Bem, que rola logo mais às 10 da noite aqui na Nova Paradiso, produção, apresentação e mixagens do top DJ Rui Taveira. Você ouve músicas nessa levada aí, nessa vibe. Nova Paradiso, faltando 17 para as 4, e já que o papo é dançar, hein? Que tal a gente ouvir o Ed Mota? Vamos dançar!

0: A última do Sem Escalas, tema de abertura da novela Salve Jorge de 2012. Seu Jorge.
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0: Antes do Seu Jorge, teve o Lindsey Buckingham, vocalista e guitarrista do Fleetwood Mac, Trouble, que registra seu primeiro voo solo. E na batera de Trouble tem o próprio Mick Fleetwood. A família continuou unida mesmo depois da separação. Olha só, daqui a pouquinho tem mais Sem Escalas. Vou liberar, junto com a próxima edição de Sem Escalas, uma promoção para você que está acompanhando a gente, tá?
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0: Presidente Lula voltou a criticar o tarifaço imposto pelo presidente Donald Trump ao Brasil e afirmou que o norte-americano se baseou em dados errados, especificamente sobre desmatamento. Segundo o governo federal, o índice caiu 36% e é visto como o menor desde 2016 na área da Amazônia. Lula chamou Trump de meu amigo e disse que pretende mandar uma fotografia dos números ao líder dos Estados Unidos para revelar o cenário mais recente por aqui. Quatro pessoas, sendo o piloto e três turistas da Colômbia, morreram após a queda de um helicóptero no fim da manhã em uma área de mata próxima à Vista Chinesa, que fica na zona sul aqui do Rio. Desde cedo, militares e viaturas dos bombeiros estão no local, junto a policiais civis, e os trabalhos ocorrem em trecho de difícil acesso. A Agência Nacional de Aviação Civil confirmou que a aeronave estava regular e o CNIPA vai investigar as causas desse acidente.
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John Secada, Do You Believe in Us? Antes teve Lulu Santos, Sereia. Nova Paradiso 4:19. Ana Carolina.

Sowing the Seeds of Love, fazendo referências claras àquela época Magical Mystery Tour dos Beatles. Tears for Fears.

0: O Museu do Amanhã é palco na próxima quinta-feira, dia 13, de um ensaio aberto do Coral Uma Só Voz. A apresentação tem o início previsto para 11h30 da manhã, com classificação livre. O grupo conta com a participação de pessoas em vulnerabilidade social, sendo o encontro uma oportunidade de acolhimento, resgate da autoestima e troca de experiências. O Museu do Amanhã fica na Praça Mauá, número 1, no centro, e outras informações estão disponíveis no site museudoamanhã.org.br.
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0: Ivete Sangalo.
1: Presença confirmada.

0: Maroon 5, She Will Be Loved. Ivete Sangalo, Se Eu Não Te Amasse Tanto Assim. Maroon 5, Ivete Sangalo. E você? No Rock in Rio Brasil 2026. Tá rolando ingresso durante a nossa programação. É só ficar ligado. Você sabe que nós somos rádio oficial do Rock in Rio, né? Ó, intervalo rapidinho. Depois tem 100 escalas e promoção. Fica por aí.
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0: Falei que era rapidinho? 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

No clima da festa retrô que tá começando agora aqui no Orla 21, no rooftop do Orla 21, festa comandada pelo nosso Zé Costa. Vão rolar coisas assim, ó, tipo Boys Town Gang Can Take My Eyes Off You. Anos 80, anos 90, anos 2000, dá tempo de você chegar por aqui ainda, tá? Nova Paradiso 5 e 16.

leva até vocês mais um programa da série a série. Dedique uma canção a quem você ama. Eu tenho aqui em minhas mãos uma carta. Uma carta de um ouvinte que nos escreve e assina com um singelo pseudônimo de

Aha! The Sun Always Shines on TV. Tem um arranjo bem caprichado essa música. Apesar do hit de lançamento do Aha, Take On Me, ter feito um grande sucesso, essa música aí foi a única a atingir o primeiro lugar na parada britânica. Eu gosto muito. Antes a gente ouviu Gangue 90 e Absurdete, tema de abertura da novela Louco Amor, exibida pela Globo em 1983. Nosso Louco Amor. 5:32, Nova Paradiso, um sucesso atrás do outro, tá rolando sem escalas. Um sucesso atrás do outro, sem comerciais, direto. 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Seguimos com Caetano. Queixa.

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Gilberto Gil. 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

Gilberto Gil. Toda menina baiana. Antes teve o Dino Vanelli, I Just Wanna Stop. Nova Paradiso, 5h44. Ouvir Beatles sábado neste horário me traz lembranças muito especiais. Beatles Forever.

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0: Fechando esta edição do Sem Escalas Capital Inicial. Presença confirmada no Rock in Rio Brasil 2026, que nem você, que nem eu, que nem nós aqui da Nova Paradiso Rádio Oficial do Rock in Rio.
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0: Passar para vocês aqui o resultado da promoção que rolou durante o Sem Escalas. 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Foi pro ouvinte com final de telefone 76. Que número é esse aqui, hein? 7635, é você mesmo, Maurício. Maurício José Teixeira de Pontes. Maurição, nossa equipe de promoções mantém contato com você a partir de segunda-feira para combinar a entrega do seu kit. Parabéns, tá? Maurício José Teixeira de Pontes. Você que tentou e não conseguiu, continua ligado, continua ligada, acompanhando nossa programação. Você corre riscos de ganhar presentes nossos, inclusive ingressos para o Rock in Rio, tá? Então acompanha a programação, se liga na missão, que já tem coisa boa rolando aí no ar.
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0: Está marcado para este domingo, a partir das 8 da noite, o primeiro debate com a presença dos candidatos a governador aqui do Rio. Tudo será transmitido na TV Bandeirantes com a participação de André Marinho, Antônio Garotinho, Douglas Ruas, Eduardo Paes e William Siri. O período para o registro oficial das candidaturas, nesse caso no TRE, vai até o dia 15, com a propaganda liberada nas ruas e internet já no dia 16. Já tá tudo pronto para mais um clássico vovô entre Botafogo e Fluminense no estádio Nilton Santos. A bola rola às 21h. Às 21h, né? Só pode ser da noite. Logo mais. O trânsito tem bloqueios e o transporte público é a opção. O Botafogo ainda não perdeu após a Copa e o técnico Franklin Carvalho pode ter o zagueiro Monzon e o atacante Danilo Pereira como novidades. No tricolor, Zubeldía continua, gente. Tá pressionado, vai precisar mudar por não ter os zagueiros Thiago Silva e Freitas e o atacante John Kennedy. Ai, meu Deus do céu. Zubeldía não caiu ainda.
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0: 6:05. Eu sou Mário Márcio, sigo com vocês até às 8. Às 8 chega Corello DJ, o Corello.com, e às 10, Dance Bem com Rui Taveira. Tudo isso feito especialmente.
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0: É isso. Débora Blando abrindo a nossa hora. Inocência.

cara mandava muito bem, né? George Michael, Fast Love. Antes veio Léo Jaime, Amor. Nova Paradiso, 6:16. Novo tempo? Será? Ivan Lins na Nova Paradiso.

0: Will Smith, Getting Jiggy With It. Maria Bethânia veio antes Fera Ferida, da novela do mesmo nome. Tema de abertura, né? Foi ao ar em 1993 na Globo. Ó, músicas como essa estão rolando. Lá em cima, no rooftop do Orla 21, na festa retrô, anos 80, 90 e 2000. Zé Costa no comando. Dá tempo de você chegar ainda, hein? A noite é uma criança. Noite de sábado, então, né?
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Patrice Russian, Forget Me Not. Antes teve o Djavan, Seduzir. Nova Paradiso, faltando 13 para as 7.

0: Guilherme Arantes, lance legal, All of the Stars, Ed Sheeran, Roupa Nova, A Viagem. Detalhe interessante é que Roupa Nova estará no Rock in Rio 2026, né? E terá como convidado Guilherme Arantes. Não é um lance legal? E você estará conosco no Rock in Rio Brasil 2026, presencialmente ou acompanhando flashes, informações, porque você sabe que a Nova Paradiso é rádio oficial do Rock in Rio.
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0: Madonna Into the Groove. Antes teve Rita Lee, Ovelha Negra. 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
0: Eu deixo, são 7h14.
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tinha suspirado, tinha beijado o papel devotamente. Era a primeira vez que lhe escreviam aquelas sentimentalidades, e o seu orgulho dilatava-se ao calor amoroso que saía delas, como um corpo ressequido que se estira num banho tépido. Sentia um acréscimo de estima por si mesma e parecia-lhe que entrava, enfim, numa existência superiormente interessante, onde cada hora tinha o seu encanto diferente, cada passo que

5, Sunday Morning, Maroon 5, atração confirmadíssima no Rock in Rio Brasil 2026. 7 horas 25 minutos, sem escalas, um sucesso atrás do outro, sem intervalos. Robbie Williams.

É a própria Chrissy Hynde, vocalista dos Pretenders, que tá tocando essa gaita aí, gente. Ó. Middle of the Road. Antes teve Roberta Campos e Nando Reis de Janeiro a Janeiro. Nova Paradiso 737. Fábio Júnior.

0: Fechando sem escalas, Skank Te Ver. Antes teve Backstreet Boys, Everybody. Ed Mota, Fora da Lei.
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0: Antes de ir embora, quero fazer convites para vocês

0: Primeiro é que eu tô indo embora, mas vou subir lá pro rooftop do Orla 21 para curtir parte da festa retrô com o melhor dos anos 80, 90, 2000 pra gente dançar. Zé Costa tá lá desde as 5 da tarde recebendo a turma. Se você estiver por perto, que se quiser dar um chega, dá tempo ainda de curtir um bom pedaço, um bom trecho aí da nossa... Vai chegar no melhor, que nem eu. Turma já tá no clima lá, a gente vai chegar junto já já. É aqui, ó, no terraço do Shopping Bossa Nova Mall, rooftop do Orla 21. Você vai curtir bons momentos, gente da melhor qualidade, estaremos por lá esperando vocês. O outro convite é para você seguir conosco, porque na sequência tem o Papa do Charme invadindo os nababescos estúdios da Nova Paradiso. Corello DJ chegando com o Corello.com e logo depois das 10. É hora de dançar muito bem com Rui Taveira e o melhor dos anos 70, 80, 90, aquela época gostosa, como se dançava naquela época e se dança até hoje, né? Prova disso é o Dance Bem, que rola daqui a pouquinho às 10. Obrigado pela companhia durante tarde e parte da noite deste sábado. Eu sou o Mário Márcio, vocês são os melhores, cuidem-se bem. Segunda-feira às 10 da manhã eu tô de volta. Tchau, tchau.
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3: Muito boa noite a você, ouvinte da Nova Paradiso FM em 89.5. Você esteve até agora na companhia de Patrícia Cunha, onde a sua simples presença ilumina todo o entorno do aeroporto Santos Dumont. Valeu, amiga! Começando agora, direto dos estúdios da Dial Brasil, mais uma edição do Corello.com, a sua revista musical de Black Music de grife, para animar ainda mais o seu sábado. São 2 horas de groove e crocâncias para você se deliciar. Ao fundo você ouve comigo o Dick Boy Sands com

0: 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Ao fundo você ouve Brand New Heavens com Never Stop, isso é clássico. Ouviu também Black Girls com Night Girls, numa interação pequenininha. DJ Amor, Oh Baby Little Girl, Frank Faith, Mark Your Flame. Simple Pleasure, Stop for the Minute, intervenção para Miles J. com Heaven. Monique Thomas com Delta Shine. Teve também Whitney Houston com For the Love of You. Pequeno Flavor para Destiny's Child. E eu abri o set com Dick Boy Sands, Me Alma Knows. 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

0: Ao fundo você ainda ouve essa coisa linda da Audra, então Play My Song Again, Trina Bursat Forever, intervenção para Soul to Soul, Get Alive, Kenny Jerkins, Nothing But a Place, Caio Soul, Everybody Wants Somebody, intervenção para Envoke com Heaven, Ray J, que eu tenho certeza que é o IA, com Mono Wish, o mashup do Djavan e Supac para Samurai, Keisha Black, Essex The Clinet, houve uma intervenção para K-Yon com Please Me, teve também o NV com Tell Me, e eu abri o set com Lay Down. 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